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0: 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São 7 horas.
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1: São 8 horas.
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4: São 9 horas.
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9: Está em curso a empreitada de limpeza e desobstrução do leito e margens do Rio Coura, no troço compreendido entre a Ponte Vilar de Mouros e o Cais do Pego, em domínio público marítimo, decorrendo os trabalhos de acordo com o planeamento estabelecido. A conclusão dos trabalhos está prevista para 14 de novembro de 2026. A intervenção visa o restabelecimento das condições de escoamento, a redução do risco de cheias e o reforço da segurança de pessoas e bens, contribuindo igualmente para a valorização e utilização sustentável do espaço ribeirinho. A execução está a ser realizada de forma faseada e com um impacto ambiental reduzido, privilegiando metodologias pouco intrusivas e equipas de pequena dimensão. Até ao momento foram já concretizados trabalhos preparatórios, implementadas medidas de segurança e de gestão de resíduos, colocada a sinalização e efetuada a limpeza seletiva de cerca de 630 metros do leito do rio. A empreitada conta com o acompanhamento de diversas entidades com competência na matéria, Capitania de Porto Caminha, ICNF, CCDRN e APA, que emitiram parecer favorável ao projeto e definiram as respectivas condicionantes ambientais e operacionais. Toda a intervenção cumpre rigorosamente as normas de segurança e as exigências ambientais aplicáveis, garantindo a preservação do ecossistema ribeirinho, bem como a estabilidade das margens. O município de Caminha reforça assim o seu compromisso com a proteção ambiental, a segurança das populações e a valorização dos recursos naturais, promovendo intervenções equilibradas que conciliam a salvaguarda dos ecossistemas com a mitigação de riscos associados a fenómenos hidrológicos. Falta menos de um mês para a edição 2026 do Cerveira ao Piano. Nos dias 24 e 25 de julho de 2026, o Palco das Artes de Vila Nova de Cerveira recebe um dos eventos mais marcantes dedicados ao piano, proporcionando ao público duas noites de grande intensidade artística e emocional. A contagem decrescente já começou para uma edição que aposta num formato mais próximo e intimista, pensado para criar uma ligação ainda mais direta entre os artistas e o público, numa experiência sonora envolvente e única. No dia 24 de julho, sobe ao palco Francisco Sassetti, um dos nomes mais relevantes do piano neoclássico em Portugal. Com mais de 3 décadas de carreira, o pianista constrói um universo musical singular, onde cada composição se transforma numa narrativa de forte intensidade emocional e caráter quase cinematográfico. A 25 de julho é a vez de Joep Beving, pianista e compositor neerlandês, reconhecido internacionalmente pela sua linguagem minimalista e profundamente emotiva. As suas peças, marcadas pela delicadeza das melodias e pelo poder expressivo do silêncio, conduzem o público por uma experiência sensorial única entre a contemplação e a emoção. Os bilhetes já se encontram à venda na Bol, FNAC, CTT, El Corte Inglês e na loja interativa de turismo de Vila Nova de Cerveira. No Palco das Artes haverá venda exclusiva nos dias dos concertos pelo valor de 10 euros. Com menos de um mês para o início do festival, esta é a oportunidade ideal para garantir lugar num evento que promete momentos únicos de proximidade, inspiração e excelência artística. 2 noites, 2 artistas de referência internacional e um convite imperdível para viver o piano de forma íntima, autêntica e inesquecível. A Câmara de Viana do Castelo abriu concursos públicos para a elaboração de projetos de reabilitação e ampliação das escolas EB Foz do Neiva, na freguesia de Castelo do Neiva, e na EB Secundária de Arga e Lima, na Vila de Linhenses. De acordo com um anúncio publicado em Diário da República, a elaboração dos 2 projetos de execução tem o preço base total de 426.500 euros mais IVA. O projeto de reabilitação e ampliação da Escola Básica da Foz do Neiva, em Castelo do Neiva, está orçado em 147.500 euros mais IVA, e o projeto de empreitada para a Escola Básica e Secundária de Arga e Lima tem um preço base de 279 mil euros mais IVA. O prazo de execução dos 2 contratos varia entre os 150 e os 180 dias. O prazo para a apresentação das propostas termina às 17 horas de dia 22 de julho e os concorrentes são obrigados a manter as respectivas propostas durante 66 dias a contar do termo daquela data.
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1: 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Reside imaculado em milhões de corações. 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Tens tudo para senti-lo antes de chegares ao outro lado. Não abandones a tua essência. 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
1: São 10 horas.
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4: Meu Arena, vocês estão prontos para aprender o som agora na hora? Pode ser ou não? Ok, isto é mais ou menos.

Mas ainda não acabou. Vocês estão prontos para cantar mais um bocadinho aqui? Estão prontos para cantar mais um bocadinho aqui? Ok. Então bora lá lembrar de novo. Só assim.

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3: São 11 horas.
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5: Está em curso a empreitada de limpeza e desobstrução do leito e margens do rio Coura, no troço compreendido entre a Ponte Vilar de Mouros e o Cais do Pego, em domínio público marítimo, decorrendo os trabalhos de acordo com o planeamento estabelecido. A conclusão dos trabalhos está prevista para 14 de novembro de 2026. A intervenção visa o restabelecimento das condições de escoamento, a redução do risco de cheias e o reforço da segurança de pessoas e bens, contribuindo igualmente para a valorização e utilização sustentável do espaço ribeirinho. A execução está a ser realizada de forma faseada e com um impacto ambiental reduzido, privilegiando metodologias pouco intrusivas e equipas de pequena dimensão. Até ao momento foram já concretizados trabalhos preparatórios, implementadas medidas de segurança e de gestão de resíduos, colocada a sinalização e efetuada a limpeza seletiva de cerca de 630 metros do leito do rio. A empreitada conta com o acompanhamento de diversas entidades com competência na matéria, Capitania do Porto de Caminha, ICNF, CCDRN e APA, que emitiram parecer favorável ao projeto e definiram as respectivas condicionantes ambientais e operacionais. Toda a intervenção cumpre rigorosamente as normas de segurança e as exigências ambientais aplicáveis, garantindo a preservação do ecossistema ribeirinho, bem como a estabilidade das margens. O município de Caminha reforça assim o seu compromisso com a proteção ambiental, a segurança das populações e a valorização dos recursos naturais, promovendo intervenções equilibradas que conciliam a salvaguarda dos ecossistemas com a mitigação de riscos associados a fenómenos hidrológicos. Falta menos de um mês para a edição 2026 do Cerveira ao Piano. Nos dias 24 e 25 de julho de 2026, o Palco das Artes de Vila Nova de Cerveira recebe um dos eventos mais marcantes dedicados ao piano, proporcionando ao público duas noites de grande intensidade artística e emocional. A contagem decrescente já começou para uma edição que aposta num formato mais próximo e intimista, pensado para criar uma ligação ainda mais direta entre os artistas e o público, numa experiência sonora envolvente e única. No dia 24 de julho, sobe ao palco Francisco Sassetti, um dos nomes mais relevantes do piano neoclássico em Portugal. Com mais de 3 décadas de carreira, o pianista constrói um universo musical singular, onde cada composição se transforma numa narrativa de forte intensidade emocional e caráter quase cinematográfico. A 25 de julho é a vez de Joep Beving, pianista e compositor neerlandês, reconhecido internacionalmente pela sua linguagem minimalista e profundamente emotiva. As suas peças, marcadas pela delicadeza das melodias e pelo poder expressivo do silêncio, conduzem o público por uma experiência sensorial única entre a contemplação e a emoção. Os bilhetes já se encontram à venda na Anabol, FNAC, CTT, El Corte Inglês e na loja interativa de turismo de Vila Nova de Cerveira. No Palco das Artes haverá venda exclusiva nos dias dos concertos pelo valor de 10 euros. Com menos de um mês para o início do festival, esta é a oportunidade ideal para garantir lugar num evento que promete momentos únicos de proximidade, inspiração e excelência artística. Duas noites, dois artistas de referência internacional e um convite imperdível para viver o piano de forma íntima, autêntica e inesquecível. A Câmara de Viana do Castelo abriu concursos públicos para a elaboração de projetos de reabilitação e ampliação das escolas EB Foz do Neiva, na freguesia de Castelo do Neiva, e na EB Secundária de Arga e Lima, na Vila de Linhenses. De acordo com um anúncio publicado em Diário da República, a elaboração dos dois projetos de execução tem o preço base total de 426.500 euros mais IVA. O projeto de reabilitação e ampliação da escola básica da Foz do Neiva, em Castelo do Neiva, está orçado em 147.500 euros mais IVA, e o projeto de empreitada para a escola básica e secundária de Arga e Lima tem um preço base de 279 mil euros mais IVA. O prazo de execução dos dois contratos varia entre os 150 e os 180 dias. O prazo para a apresentação das propostas termina às 17 horas de dia 22 de julho e os concorrentes são obrigados a manter as respectivas propostas durante 66 dias a contar do termo daquela data.
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1: Está em curso a empreitada de limpeza e desobstrução do leito e margens do Rio Coura, no troço compreendido entre a Ponte Vilar de Mouros e o Cais do Pego, em domínio público marítimo, decorrendo os trabalhos de acordo com o planeamento estabelecido. A conclusão dos trabalhos está prevista para 14 de novembro de 2026. A intervenção visa o restabelecimento das condições de escoamento, a redução do risco de cheias e o reforço da segurança de pessoas e bens, contribuindo igualmente para a valorização e utilização sustentável do espaço ribeirinho. A execução está a ser realizada de forma faseada e com um impacto ambiental reduzido,
10: privilegiando metodologias pouco intrusivas e equipas de pequena dimensão. Até ao momento foram já concretizados trabalhos preparatórios, implementadas medidas de segurança e de gestão de resíduos, colocada a sinalização e efetuada a limpeza seletiva de cerca de 630 metros do leito do rio. A empreitada conta com acompanhamento de diversas entidades com competência na matéria, Capitania de Porto de Caminha, ICNF, CCDRN e APA, que emitiram parecer favorável ao projeto e definiram as respectivas condicionantes ambientais e operacionais. Toda a intervenção cumpre rigorosamente as normas de segurança e as exigências ambientais aplicáveis, garantindo a preservação do ecossistema ribeirinho, bem como a estabilidade das margens. O município de Caminha reforça assim o seu compromisso com a proteção ambiental, a segurança das populações e a valorização dos recursos naturais, promovendo intervenções equilibradas que conciliam a salvaguarda dos ecossistemas com a mitigação de riscos associados a fenómenos hidrológicos. Falta menos de um mês para a edição 2026 do Cerveira ao Piano. Nos dias 24 e 25 de julho de 2026, o Palco das Artes de Vila Nova de Cerveira recebe um dos eventos mais marcantes dedicados ao piano, proporcionando ao público duas noites de grande intensidade artística e emocional. A contagem decrescente já começou para uma edição que aposta num formato mais próximo e intimista, pensado para criar uma ligação ainda mais direta entre os artistas e o público, numa experiência sonora envolvente e única. No dia 24 de julho, sobe ao palco Francisco Sassetti, um dos nomes mais relevantes do piano neoclássico em Portugal. Com mais de três décadas de carreira, o pianista constrói um universo musical singular, onde cada composição se transforma numa narrativa de forte intensidade emocional e caráter quase cinematográfico. A 25 de julho é a vez de Joep Beving, pianista e compositor neerlandês, reconhecido internacionalmente pela sua linguagem minimalista e profundamente emotiva. As suas peças, marcadas pela delicadeza das melodias e pelo poder expressivo do silêncio, conduzem o público por uma experiência sensorial única, entre a contemplação e a emoção. Os bilhetes já se encontram à venda na BOL, FNAC, CTT, El Corte Inglês e na Loja Interativa de Turismo de Vila Nova de Cerveira. No Palco das Artes haverá venda exclusiva nos dias dos concertos pelo valor de 10 euros. Com menos de um mês para o início do festival, esta é a oportunidade ideal para garantir lugar num evento que promete momentos únicos de proximidade, inspiração e excelência artística. Duas noites, dois artistas de referência internacional e um convite imperdível para viver o piano de forma íntima, autêntica e inesquecível. A Câmara de Viana do Castelo abriu concursos públicos para a elaboração de projetos de reabilitação e ampliação das escolas EB Foz do Neiva, na freguesia de Castelo do Neiva, e na EB Secundária de Arga e Lima, na Vila de Linhezes. De acordo com um anúncio publicado em Diário da República, a elaboração dos dois projetos de execução tem o preço base total de 426.500 euros mais IVA. O projeto de reabilitação e ampliação da Escola Básica da Foz do Neiva, em Castelo do Neiva, está orçado em 147.500 euros mais IVA, e o projeto de empreitada para a Escola Básica e Secundária de Arga e Lima tem um preço base de 279 mil euros mais IVA. O prazo de execução dos dois contratos varia entre os 150 e os 180 dias. O prazo para a apresentação das propostas termina às 17 horas de dia 22 de julho e os concorrentes são obrigados a manter as respectivas propostas durante 66 dias a contar do termo daquela data.
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2: São 3 horas.
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1: São 4 horas.
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0: São 5 horas.
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0: São 6 horas.
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4: O Executivo da Câmara de Caminha decidiu, na quinta-feira, por maioria, manter a declaração de nulidade da operação urbanística que previa a instalação de uma superfície comercial em Cristelo, rejeitando o recurso apresentado pela empresa Robustur Quase Limitada. A maioria considera que o projeto não reunia condições para aprovação, nomeadamente por falta de parceiros externos favoráveis, embora a Presidente Liliana Silva admita a sua viabilização futura, caso esses parceiros sejam positivos. O PS votou contra, acusando a autarca de impedir o acesso ao processo administrativo completo e de, através de artimanhas, procurar inviabilizar um projeto aprovado pelo anterior Executivo. Antes do início da discussão do ponto único da Ordem de Trabalhos da reunião extraordinária da passada quinta-feira, apreciação e deliberação sobre o recurso hierárquico interposto à Câmara de Caminha pela Robustur Quase no âmbito do PIP número 272-24, o vereador da oposição Rui Lage pediu a palavra para apresentar um requerimento com vista à suspensão da discussão do ponto da Ordem de Trabalhos, solicitando de seguida várias informações e explicações acerca do processo. Posto à votação, o requerimento foi chumbado pela maioria PSD. Liliana Silva começou por congratular-se por finalmente o assunto do continente ir à reunião de Câmara, sublinhando que para o seu executivo este assunto nunca foi um debate político, mas sim uma questão técnica e jurídica, acusando a oposição de ter transformado este procedimento num combate político.
5: Finalmente vem este assunto à reunião de Câmara e eu queria deixar desde já aqui, vendo que está tanta gente aqui presente, deixar desde já aqui uma informação a toda a gente. Que eu acho que é muito importante que isso fique e que fique e que conste em ata. Isto para nós nunca foi um debate político, continua a não ser um debate político, é uma questão técnica e é uma questão jurídica. Isso é claro. Aliás, e estão aqui os meus vereadores que não me deixam mentir, isto nunca foi sequer assunto em sede das nossas reuniões em núcleo fechado, este tema em concreto, porque de facto para nós não é assunto estar, nenhum de nós é arquiteto, nenhum de nós é engenheiro. Portanto, não é para nós assuntos para discutir uma questão que é meramente técnica. Eu acho que isso é muito importante que seja aqui dito, porque tentaram transformar todo este procedimento num combate político. Aliás, basta ver pelo próprio recurso. E eu isso eu não vou tolerar, porque o que nós vamos falar aqui são de questões técnicas, são de factos e é matéria de direito. Pura e simplesmente.
4: A autarca fez ainda questão de esclarecer que, não obstante a decisão tomada na reunião de Câmara, a mesma não inviabiliza que o requerente possa um dia ver ali aprovada a sua pretensão, disse.
5: Outra coisa que também queria deixar aqui bem claro é que, não obstante a decisão que for tomada hoje, e que na minha opinião, eu já sei a minha posição de voto, como é óbvio, isto não quer inviabilizar, até para tirar daqui dúvidas que têm pairado aí na praça pública, isto não retira a possibilidade do requerente, no novo pedido e com novos parceiros, com parceiros efetivos, não possa um dia, se estiver tudo correto, aliás, como eu já disse em reunião de Câmara, uma vez, se estiver tudo correto, tudo certo, poder ver aprovada ali uma pretensão para aquele local. Pronto, eu este ponto de ordem, eu queria fazê-lo, porque eu acho que é muito importante.
4: De seguida, a Presidente da Câmara fez uma espécie de fita do tempo relativamente a todo este processo, lembrando que esta não era a primeira vez que era emitido um PIP desfavorável para aquele local em concreto. Com base no parecer jurídico solicitado a um consultor externo, Liliana Silva explicou porque mantinha a sua decisão de 23 de fevereiro de 2026. Voltou a reiterar que não se tratava de uma decisão política, mas sim uma decisão técnica com suporte jurídico.
5: Aqui não se tomam decisões por política. Em urbanismo, tomam-se decisões técnicas e consubstanciadas em fundamentação, obviamente técnica e jurídica. Não se pode dar 2 anos de prazo de pagamento de taxas quando o regulamento prevê 30, de forma indiscricionária. Não se pode dar pareceres favoráveis sem termos os pareceres vinculativos, todos presentes. E isto, vocês dizem assim, mas porquê é que fez isso? Porque a partir do momento em que nós sabemos que há estas falhas todas, se não estancamos o problema, naquela hora, somos todos, não vou dizer cúmplices, parece que está a cometer um crime, somos todos conhecedores do problema e nada fizemos para o travar. E isto, claro, que depois teria implicações legais também para nós que não tomamos esta decisão. E, portanto, para tentar estancar e para tentar proteger, no fundo, o Executivo, teve que se decretar esta nulidade. Não obstante, obviamente, e como eu disse, com este novo pedido, agora sim a chegarem pareceres, que atenção, desconheço-os ainda, estão a ser analisados na parte técnica, não obstante, chegando pareceres que viabilizem a construção do edifício, reestruturando o projeto para que não viole o próprio PDM, estando tudo direito e acertado, tendo condições, avança. Não tendo condições, não avança. Foi sempre essa a minha postura, nunca foi outra, relativamente a este assunto.
4: O vereador da oposição, Rui Lage, votou contra a proposta apresentada pelo Executivo Municipal, justificando a sua posição com aquilo que considera ser uma grave violação do Código do Procedimento Administrativo e uma falta de transparência na condução do processo urbanístico em causa. Numa declaração de voto que fez questão de ler, o líder da oposição sustenta que a Presidente da Câmara incumpriu as obrigações legais previstas nos artigos 195 e 198 do CPA ao não remeter aos vereadores o processo administrativo completo relativo ao recurso hierárquico em apreciação. Ao longo da sua intervenção, Rui Lage apontou diversas referências constantes dos documentos distribuídos que remetem para despachos, pareceres técnicos, estudos de tráfego, peças desenhadas e notificações que afirma nunca foram disponibilizados aos vereadores, considerando que essa ausência compromete a transparência do procedimento e impede uma fiscalização efetiva por parte dos eleitos. O eleito falou mesmo em opacidade.
0: Estatui o número 2 do artigo 195 do Código do Processo Administrativo que deve a Presidente da Câmara pronunciar-se sobre recurso e remetê-lo ao órgão competente para dele conhecer, notificando o recorrente da remessa do processo administrativo completo. Por sua vez, o número 1 do artigo 198 estabelece novamente a obrigatoriedade da Presidente da Câmara, ao pronunciar-se sobre o recurso hierárquico, remeter o processo administrativo completo a esta Câmara Municipal. Ora, conforme é público e notório, e facilmente demonstrável pelos documentos que instruem a presente proposta, o processo administrativo não consta da mesma, não há, não existe. Ao contrário daquilo que estabelece o CPA, a Presidente da Câmara, em total desrespeito e violação da lei, recusou-se deliberadamente a remeter o processo administrativo completo, de modo a impedir que os vereadores tivessem pleno conhecimento daquilo que se está a passar no processo e de modo a evitar que os mesmos se possam pronunciar. No processo administrativo constam todos os elementos que compõem o objeto de litígio entre a Câmara e o recorrente. Sem estes elementos é impossível a qualquer vereador tomar uma posição no processo que seja livre e esclarecida. O meu voto contra prende-se com mais uma ilegalidade grosseira por parte da maioria que compõe o Executivo. A opacidade neste processo é desmedida. Por isso, tenho o direito, mas acima de tudo, o dever de me questionar o que se tenta esconder. Num processo urbanístico que deu entrada em junho de 2024, a digníssima Presidente só nos fez chegar 6 meros documentos avulsos. Isto é, mesmo gerir os dossiês com uma certa leviandade. Isto é mesmo querer que não se discuta o processo.
4: Entre as várias críticas formuladas, Rui Lage destacou ainda o recurso sistemático a pareceres elaborados por um consultor jurídico externo em detrimento de pareceres técnicos dos serviços municipais e questionou a ausência de pronúncias dos técnicos da autarquia numa matéria de natureza urbanística, considerando invulgar que um processo desta dimensão assente essencialmente em pareceres externos. O vereador alertou ainda para o risco do município poder vir a enfrentar elevados custos indenizatórios caso as decisões agora tomadas venham a ser consideradas ilegais, defendendo que o Executivo deveria ter assegurado total transparência e disponibilidade disponibilizado toda a documentação antes de submeter o assunto à deliberação. Na declaração, a vereadora enumera vários pareceres de entidades externas que diz existirem no processo, sustentando que muitos deles são favoráveis e que continuam assim a ser disponibilizados aos vereadores, apesar de terem sido solicitados.
0: É simplesmente surreal virmos a uma reunião de Câmara extraordinária para debater um único tema em concreto, para tomar uma decisão que pode levar o município de Caminha a ter de pagar milhões de euros em indemnizações por um mero capricho, sem sustento legal, factual ou político. Sinceramente, pensei que hoje nos entregasse todos os pareceres que a Câmara tem em seu poder. Gostava mesmo de conhecer o teor e de ter os pareceres favoráveis emitidos das infraestruturas de Portugal, da ADEN, da NEPC, da REDES, da APA, da CCDR, vários da APA e vários da CCDR e outros tantos. Mas mais, Senhora Presidente, pensei que nesta reunião nos iria mostrar os alegados pareceres negativos que terá recebido após a sua tomada de posse, ocorrida em novembro de 2025. Nunca ninguém os viu. Já os solicitamos por escrito e não nos deu. Já foi condenado em tribunal a dar esses pareceres e até hoje, nada. Pensei mesmo que os iria entregar hoje. Talvez eu tenha sido ingênuo em acreditar nisso. Ou então, terei sido ingênuo em acreditar na sua palavra quando disse que os tinha. Nestas matérias, Sra. Presidente, é ver para crer. Eu não vi, ninguém viu, já ninguém crê.
4: Rui Lage refere igualmente que o parecer jurídico final introduz fundamentos de facto e de direito que, segundo defende, nunca tinham sido anteriormente invocados pela Câmara Municipal para sustentar a alegada nulidade e caducidade do pedido de informação prévia. Na sua perspectiva, esta alteração da fundamentação ocorreu depois de terem sido obtidos pareceres externos favoráveis ao projeto, circunstância que afirma e enfraquece os argumentos inicialmente apresentados pelo município.
0: Deixo ainda uma consideração final que ainda fundamenta a minha posição de ter votado contra. E votei contra, como não poderia deixar de ser, por termos constatado mais uma ilegalidade. O parecer jurídico final invoca fundamentos de facto e jurídicos novos que nunca foram invocados pela Câmara Municipal para fundamentar a nulidade e a caducidade do PIC. Quer isto dizer que vem agora o consultor externo, no âmbito da resposta ao recurso hierárquico, sem dar o direito ao contraditório ao recorrente, apresentar factualidade nunca antes discutida e invocada no verdadeiro ato de má-fé processual. Daqui só pode resultar uma coisa. Estes novos fundamentos surgem agora apenas e só porque faleceu o argumento da falta de pareceres externos favoráveis. Pareceres esses que a Câmara tem em seu poder e continua deliberadamente a esconder de todos nós. Tentarei ser mais claro. Inicialmente, a Câmara Municipal fundamentou que o processo estava inquinado uma vez que faltavam pareceres externos. Ora, como veio a descobrir que afinal esses pareceres existiam e faziam parte do processo, teve de encontrar novas artimanhas para impedir a todo custo a operação urbanística que cumpria os requisitos legais. Mas não pode valer tudo. O que se verifica é o seguinte. Inicialmente, de modo a tentar impedir a operação urbanística, e uma vez que não tinha nenhum fundamento legal para o fazer, a Câmara invocou a falta de pareceres externos favoráveis, o que não correspondia à verdade. Como constatou que esse argumento não poderia prevalecer, pois esses pareceres fazem parte do processo e todos eles são favoráveis, a Câmara optou por orquestrar um outro motivo para impedir a operação urbanística. Este parecer jurídico final, em vez de constituir uma resposta ao recurso hierárquico, consubstancia mais uma tentativa para impedir a operação urbanística.
4: Antes de terminar a reunião, o líder da oposição voltou a pedir a palavra para apresentar um voto de protesto pela condução dos trabalhos. Liliana Silva deixou o vereador começar, mas não acabar. Visivelmente exaltada, a chefe do Executivo cortou a palavra ao vereador por considerar que não se tratava de um voto de protesto à condução de trabalhos, acusando-o de estar a subverter o regimento.
0: Protesta-se veementemente contra o facto do atual Executivo ter encostado os técnicos da casa, isentos e devidamente habilitados.
5: Essa desculpa, senhor vereador, isso não é um voto de protesto do à condução dos
0: para
5: trabalhos.
0: Tomás, peço que leias
5: a minuta da ata, se faz
0: através
5: favor.
0: De um consultor.
5: Tomás, leia a minuta da ata, porque não vale tudo na
0: a incompetência.
5: Peço imensa desculpa, não está autorizado a falar. Isso não é um voto de protesto à condução dos trabalhos, senhor vereador.
0: Não, me deixa
5: não vale tudo na política. Vir aqui acusar-nos de falta de transparência quando tenho todos os documentos na sua mão. Tem aí a cópia dos parceiros.
6: Recusaram-se. Onde é que estão os parceiros, Sr. Presidente?
5: Mostre-me
6: os parceiros.
5: Mostre-me
6: os parceiros.
5: Estou eu a falar.
6: Mostre-me os parceiros. Sabe o número da palavra, Sr. Presidente. Mostre-me os parceiros.
5: Desculpe lá. Os parceiros
6: estão aqui. E mais, você conhece bem os parceiros que os extraiu todos.
7: Senhor Presidente, escusa
6: estão aqui,
7: tratar.
6: Digitalizados. Não, eu peço imensa desculpa, não, agora estou eu a falar. Agora estou eu a falar. Eu disse-vos, tem aqui o técnico, tem aqui o assessor jurídico, para terem as dúvidas. Ninguém retirou dúvidas. Mas não vão brincar connosco. Isso acabou. Aqui respeitam-se os funcionários do município de Caminha. A partir do dia 12 de outubro ficaram todos a ser tratados de forma igual. Todos com respeito, coisa que não havia até ali, que eram tratados por ser da direita e ser da esquerda. E isso acabou. Todos os funcionários da Câmara são tratados por igual. Não aceito que venham para esta reunião de Câmara subverter questões do regimento, dizendo que é um voto de protesto alegadamente à condução dos trabalhos e depois estejam aqui a fazer uma declaração política. Não vale tudo na política. Sejam verdadeiros. Querem dizer, dizem na ordem de trabalho, já vos disse outra vez, quando estamos a discutir o ponto, para que as pessoas se possam defender. Não vale tudo. Transparência é isso. Tomás, passamos ao encerramento da reunião.
4: Excertos da reunião de Câmara Extraordinária, realizada na quinta-feira no Salão Nobre dos Passos do Conselho, que terminou com os ânimos exaltados. Está em curso a empreitada de limpeza e desobstrução do leito e margens do Rio Cora, no troço compreendido entre a Ponte Vilar de Mouros e o Cais do Pego, em domínio público marítimo, decorrendo os trabalhos de acordo com o planeamento estabelecido. A conclusão dos trabalhos está prevista para 14 de novembro de 2026. A intervenção visa o restabelecimento das condições de escoamento, a redução do risco de cheias e o reforço da segurança de pessoas e bens, contribuindo igualmente para a valorização e utilização sustentável do espaço ribeirinho. A execução está a ser realizada de forma faseada e com um impacto ambiental reduzido, privilegiando metodologias pouco intrusivas e equipas de pequena dimensão. Até ao momento foram já concretizados trabalhos preparatórios, implementadas medidas de segurança e de gestão de resíduos, colocada a sinalização e efetuada a limpeza seletiva de cerca de 630 metros do leito do rio. A empreitada conta com o acompanhamento de diversas entidades com competência na matéria, Capitania de Porto Caminha e CNF, CCDRN e APA, que emitiram parecer favorável ao projeto e definiram as respectivas condicionantes ambientais e operacionais. Toda a intervenção cumpre rigorosamente as normas de segurança e as exigências ambientais aplicáveis, garantindo a preservação do ecossistema ribeirinho, bem como a estabilidade das margens. O município de Caminha reforça assim o seu compromisso com a proteção ambiental, a segurança das populações e a valorização dos recursos naturais, promovendo intervenções equilibradas que conciliam a salvaguarda dos ecossistemas com a mitigação de riscos associados a fenómenos hidrológicos. 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
3: São 7 horas.
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5: São 8 horas.
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1: O Executivo da Câmara de Caminha decidiu, na quinta-feira, por maioria, manter a declaração de nulidade da operação urbanística que previa a instalação de uma superfície comercial em Cristelo, rejeitando o recurso apresentado pela empresa Robustor Quase Limitada. A maioria considera que o projeto não reunia condições para aprovação, nomeadamente por falta de pareceres externos favoráveis, embora a presidente Liliana Silva admita a sua viabilização futura, caso esses pareceres sejam positivos. O PS votou contra, acusando a autarca de impedir o acesso ao processo administrativo completo e de, através de artimanhas, procurar inviabilizar um projeto aprovado pelo anterior executivo. Antes do início da discussão do ponto único da ordem de trabalhos da reunião extraordinária da passada quinta-feira, apreciação e deliberação sobre o recurso hierárquico interposto à Câmara de Caminha pela Robustor Quase no âmbito do PIP número 272-24, o vereador da oposição Rui Lage pediu a palavra para apresentar um requerimento com vista à suspensão da discussão do ponto da ordem de trabalhos, solicitando de seguida várias informações e explicações acerca do processo. Posto à votação, o requerimento foi chumbado pela maioria PSD. Liliana Silva começou por congratular-se por finalmente o assunto do continente ir à reunião de Câmara, sublinhando que para o seu executivo este assunto nunca foi um debate político, mas sim uma questão técnica e jurídica, acusando a oposição de ter transformado este procedimento num combate político.
9: Finalmente vem este assunto à reunião de Câmara e eu queria deixar desde já aqui, vendo que está tanta gente aqui presente, deixar desde já aqui uma informação a toda a gente. Que eu acho que é muito importante que isso fique e que conste em ata. Isto para nós nunca foi um debate político, continua a não ser um debate político, é uma questão técnica e é uma questão jurídica. Isso é claro. Aliás, estão aqui os meus vereadores que não me deixam mentir, Isto nunca foi sequer assunto em sede das nossas reuniões em núcleo fechado, este tema em concreto, porque de facto para nós não é assunto estar, nenhum de nós é arquiteto, nenhum de nós é engenheiro, portanto não é para nós assunto estar a discutir uma questão que é meramente técnica. Eu acho que isso é muito importante que seja aqui dito, porque tentaram transformar todo este procedimento num combate político. Aliás, basta ver pelo próprio recurso. E eu isso eu não vou tolerar, porque o que nós vamos falar aqui são de questões técnicas, são de factos e são e é matéria de direito. Pura e simplesmente.
1: A autarca fez ainda questão de esclarecer que, não obstante a decisão tomada na reunião de Câmara, a mesma não inviabiliza que o requerente possa um dia ver ali aprovada a sua pretensão, disse.
9: Outra coisa que também queria deixar aqui bem claro é que, não obstante a decisão que for tomada hoje, e que, na minha opinião, eu já sei a minha posição de voto, como é óbvio, isto não quer inviabilizar, até para tirar daqui dúvidas que têm pairado aí na praça pública, isto não retira a possibilidade do requerente, no novo pedido e com novos parceiros, com parceiros efetivos, não possa um dia, se estiver tudo correto, aliás, como eu já disse em reunião de Câmara, uma vez, se estiver tudo correto, tudo certo, poder ver aprovada ali uma pretensão para aquele local. Pronto, eu este ponto de ordem, eu queria fazê-lo, porque eu acho que é muito importante.
1: De seguida, a Presidente da Câmara fez uma espécie de fita do tempo relativamente a todo este processo, lembrando que esta não era a primeira vez que era emitido um PIP desfavorável para aquele local em concreto. Com base no parecer jurídico solicitado a um consultor externo, Liliana Silva explicou porque mantinha a sua decisão de 23 de fevereiro de 2026. Voltou a reiterar que não se tratava de uma decisão política, mas sim uma decisão técnica com suporte jurídico.
9: Aqui não se tomam decisões por política. Em urbanismo, tomam-se decisões técnicas e consubstanciadas em fundamentação, obviamente técnica e jurídica. Não se pode dar 2 anos de prazo de pagamento de taxas quando o regulamento prevê 30, de forma indiscricionária. Não se pode dar pareceres favoráveis sem termos os pareceres vinculativos, todos presentes. E isto vocês dizem assim, mas porquê é que fez isso? Porque a partir do momento em que nós sabemos que há estas falhas todas, se não estancamos o problema, naquela hora somos todos, não vou dizer cúmplices, para estar a cometer um crime, somos todos conhecedores do problema e nada fizemos para o travar. E isto, claro, que depois teria implicações legais também para nós que não tomamos esta decisão. E, portanto, para tentar estancar e para tentar proteger, no fundo, o Executivo, teve que se decretar esta nulidade. Não obstante, obviamente, e como eu disse, com este novo pedido, agora sim a chegarem parceiros, que atenção, desconheço-os ainda, estão a ser analisados na parte técnica, não obstante, chegando parceiros que viabilizem a construção do edifício, reestruturando o projeto para que não viole o próprio PDM, estando tudo direito e acertado, tendo condições, avança. Não tendo condições, não avança. Foi sempre essa a minha postura, nunca foi outra, relativamente a este assunto.
1: O vereador da oposição, Rui Lages, votou contra a proposta apresentada pelo Executivo Municipal, justificando a sua posição com aquilo que considera ser uma grave violação do Código de Procedimento Administrativo e uma falta de transparência na condução do processo urbanístico em causa. Numa declaração de voto que fez questão de ler, o líder da oposição sustenta que a Presidente da Câmara incumpriu as obrigações legais previstas nos artigos 195 e 198 do CPA, ao não remeter aos vereadores o processo administrativo completo relativo ao recurso hierárquico em apreciação. Ao longo da sua intervenção, Rui Lages apontou diversas referências constantes dos documentos distribuídos que remetem para despachos, pareceres técnicos, estudos de tráfego, peças desenhadas e notificações que afirma nunca foram disponibilizados aos vereadores, considerando que essa ausência compromete a transparência do procedimento e impede uma fiscalização efetiva por parte dos eleitos. O eleito falou mesmo em opacidade.
4: Estatui o número 2 do artigo 195 do Código do Processo Administrativo que deve a Presidente da Câmara pronunciar-se sobre recurso e remetê-lo ao órgão competente para dele conhecer, notificando o recorrente da remessa do processo administrativo completo. Por sua vez, o número 1 do artigo 198 estabelece novamente a obrigatoriedade da Presidente da Câmara, ao pronunciar-se sobre o recurso hierárquico, remeter o processo administrativo completo a esta Câmara Municipal. Ora, conforme é público e notório, e facilmente demonstrável pelos documentos que instruem a presente proposta, o processo administrativo não consta da mesma, não há, não existe. Ao contrário daquilo que estabelece o CPA, a Presidente da Câmara, em total desrespeito e violação da lei, recusou-se deliberadamente a remeter o processo administrativo completo, de modo a impedir que os vereadores tivessem pleno conhecimento daquilo que se está a passar no processo e de modo a evitar que os mesmos se possam pronunciar. No processo administrativo constam todos os elementos que compõem o objeto de litígio entre a Câmara e o recorrente. Sem estes elementos, é impossível a qualquer vereador tomar uma posição no processo que seja livre e esclarecida. O meu voto contra prende-se com mais uma ilegalidade grosseira por parte da maioria que compõe o Executivo. A opacidade neste processo é desmedida. Por isso, tenho o direito, mas acima de tudo, o dever de me questionar o que se tenta esconder. Num processo urbanístico que deu entrada em junho de 2024, a digníssima Presidente só nos fez chegar 6 meros documentos avulsos. Isto é, mesmo gerir os dossiês com uma certa leviandade. Isto é mesmo querer que não se discuta o processo.
1: Entre as várias críticas formuladas, Rui Lages destacou ainda o recurso sistemático a pareceres elaborados por um consultor jurídico externo em detrimento de pareceres técnicos dos serviços municipais e questionou a ausência de pronúncias dos técnicos da autarquia numa matéria de natureza urbanística, considerando invulgar que um processo desta dimensão assente essencialmente em pareceres externos. O vereador alertou ainda para o risco do município poder vir a enfrentar elevados custos indenizatórios caso as decisões agora tomadas venham a ser consideradas ilegais, defendendo que o Executivo deveria ter assegurado total transparência e disponibilizar toda a documentação antes de submeter o assunto à deliberação. Na declaração, o vereador enumera vários pareceres de entidades externas que diz existirem no processo, sustentando que muitos deles são favoráveis e que continuam assim a ser disponibilizados aos vereadores, apesar de terem sido solicitados.
4: É simplesmente surreal virmos a uma reunião de Câmara extraordinária para debater um único tema em concreto, para tomar uma decisão que pode levar o município de Caminha a ter de pagar milhões de euros em indemnizações por um mero capricho sem sustento legal, factual ou político. Sinceramente, pensei que hoje nos entregasse todos os pareceres que a Câmara tem em seu poder. Gostava mesmo de conhecer o teor e de ter os pareceres favoráveis emitidos das infraestruturas de Portugal, da ADEM, da NEPC, da REDES, da APA, da CCDR, vários da APA e vários da CCDR e outros tantos. Mas mais, Senhora Presidente, pensei que nesta reunião nos iria mostrar os alegados pareceres negativos que terá recebido após a sua tomada de posse, ocorrida em novembro de 2025. Nunca ninguém os viu. Já os solicitamos por escrito e não nos deu. Já foi condenado em tribunal a dar esses pareceres e até hoje, nada. Pensei mesmo que os iria entregar hoje. Talvez eu tenha sido ingênuo em acreditar nisso. Ou então, terei sido ingênuo em acreditar na sua palavra quando disse que os tinha. Nestas matérias, Sra. Presidente, é ver para crer. Eu não vi, ninguém viu, já ninguém crê.
1: Rui Lages refere igualmente que o parecer jurídico final introduz fundamentos de facto e de direito que, segundo defende, nunca tinham sido anteriormente invocados pela Câmara Municipal para sustentar a alegada nulidade e caducidade do pedido de informação prévia. Na sua perspectiva, esta alteração da fundamentação ocorreu depois de terem sido obtidos pareceres externos favoráveis ao projeto, circunstância que afirma e enfraquece os argumentos inicialmente apresentados pelo município.
4: Deixo ainda uma consideração final que ainda fundamenta a minha posição de ter votado contra. E votei contra, como não poderia deixar de ser, por termos constatado mais uma ilegalidade. O parecer jurídico final invoca fundamentos de facto e jurídicos novos que nunca foram invocados pela Câmara Municipal para fundamentar a nulidade e a caducidade do PIC. Quer isto dizer que vem agora o consultor externo, no âmbito da resposta ao recurso hierárquico, sem dar o direito ao contraditório ao recorrente, apresentar factualidade nunca antes discutida e invocada no verdadeiro ato de má-fé processual. Daqui só pode resultar uma coisa. Estes novos fundamentos surgem agora apenas e só porque faleceu o argumento da falta de pareceres externos favoráveis. Pareceres esses que a Câmara tem em seu poder e continua deliberadamente a esconder de todos nós. Tentarei ser mais claro. Inicialmente, a Câmara Municipal fundamentou que o processo estava inquinado uma vez que faltavam pareceres externos. Ora, Como veio a descobrir que afinal esses parceiros existiam e faziam parte do processo, teve de encontrar novas artimanhas para impedir a todo custo a operação urbanística que cumpria os requisitos legais. Mas não pode valer tudo. O que se verifica é o seguinte. Inicialmente, de modo a tentar impedir a operação urbanística, e uma vez que não tinha nenhum fundamento legal para o fazer, a Câmara invocou a falta de pareceres externos favoráveis, o que não correspondia à verdade. Como constatou que esse argumento não poderia prevalecer, pois esses pareceres fazem parte do processo e todos eles são favoráveis, a Câmara optou por orquestrar um outro motivo para impedir a operação urbanística. Este parecer jurídico final, em vez de constituir uma resposta ao recurso hierárquico, consubstancia mais uma tentativa para impedir a operação urbanística.
1: Antes de terminar a reunião, o líder da oposição voltou a pedir a palavra para apresentar um voto de protesto pela condução dos trabalhos. Liliana Silva deixou o vereador começar, mas não acabar. Visivelmente exaltada, a chefe do Executivo cortou a palavra ao vereador por considerar que não se tratava de um voto de protesto à condução de trabalhos, acusando-o de estar a subverter o regimento.
4: Protesta-se veementemente contra o facto do atual Executivo ter encostado os técnicos da casa, isentos e devidamente habilitados.
9: Peço imensa desculpa, senhor vereador, isso não é um voto de protesto. Do à condução dos
4: para
9: trabalhos.
4: Tomás,
9: peço que leias a minuta da ata, se faz
4: através
9: favor.
4: De um consultor.
9: Tomás, lê a minuta da ata, porque não vale tudo na
4: votação. É incompetência.
9: Peço imensa desculpa, não está autorizada a falar. Isso não é um voto de protesto à condução dos trabalhos, senhor vereador.
4: Não, deixa
9: não vale tudo na política. Vir aqui acusar-nos de falta de transparência quando tenho todos os documentos na sua mão. Tem aí a cópia dos parceiros.
10: Recusaram-se. Onde é que estão os parceiros, Sr. Presidente? Mostre-me os parceiros.
9: Mostre-me os parceiros. Estou eu a falar.
10: Mostre-me os parceiros. Ele sabe o número da palavra, Sr. Presidente. Mostre-me os parceiros.
9: Estão lá, os parceiros estão aqui. E mais, você conhece bem os parceiros que os extraiu todos.
11: Sr. Presidente, escusa.
9: Estão aqui, digitalizados.
10: Não,
9: eu peço imensa desculpa. Agora estou eu a falar. Agora estou eu a falar. Eu disse-vos, tem aqui o técnico, tem aqui o assessor jurídico. Para terem as dúvidas, ninguém retirou dúvidas. Mas não vão brincar connosco. Isso acabou. Aqui respeitam-se os funcionários do município de Caminha. A partir do dia 12 de outubro ficaram todos a ser tratados de forma igual. Todos com respeito, coisa que não havia até ali, que eram tratados por ser da direita e ser da esquerda. E isso acabou. Todos os funcionários da Câmara são tratados por igual. Não aceito que venham para esta reunião de Câmara subverter questões do regimento, dizendo que é um voto de protesto alegadamente à condução dos trabalhos e depois estejam aqui a fazer uma declaração política. Não vale tudo na política. Sejam verdadeiros. Querem dizer, dizem na ordem de trabalho, já vos disse outra vez. Quando estamos a discutir o ponto, para que as pessoas se possam defender. Não vale tudo. Transparência é isso. Tomás, passamos ao encerramento da reunião.
1: Excertos da reunião de Câmara Extraordinária, realizada na quinta-feira no Salão Nobre dos Passos do Conselho, que terminou com os ânimos exaltados. Está em curso a empreitada de limpeza e desobstrução do leito e margens do rio Cora, no troço compreendido entre a Ponte Vilar de Mouros e o Cais do Pego, em domínio público marítimo, decorrendo os trabalhos de acordo com o planeamento estabelecido. A conclusão dos trabalhos está prevista para 14 de novembro de 2026. A intervenção visa o restabelecimento das condições de escoamento, a redução do risco de cheias e o reforço da segurança de pessoas e bens, contribuindo igualmente para a valorização e utilização sustentável do espaço ribeirinho. A execução está a ser realizada de forma faseada e com um impacto ambiental reduzido, privilegiando metodologias pouco intrusivas e equipas de pequena dimensão. Até ao momento foram já concretizados trabalhos preparatórios, implementadas medidas de segurança e de gestão de resíduos, colocada a sinalização e efetuada a limpeza seletiva de cerca de 630 metros do leito do rio. A empreitada conta com o acompanhamento de diversas entidades com competência na matéria, Capitania de Porto Caminha, ICNF, CCDRN e APA, que emitiram parecer favorável ao projeto e definiram as respectivas condicionantes ambientais e operacionais. Toda a intervenção cumpre rigorosamente as normas de segurança e as exigências ambientais aplicáveis, garantindo a preservação do ecossistema ribeirinho, bem como a estabilidade das margens. O município de Caminha reforça assim o seu compromisso com a proteção ambiental, a segurança das populações e a valorização dos recursos naturais, promovendo intervenções equilibradas que conciliam a salvaguarda dos ecossistemas com a mitigação de riscos associados a fenómenos hidrológicos. 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

0: São 10 horas.
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0: São 11 horas.
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